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1: 12:01.
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3: Meia-noite e dois.

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3: 12:31. 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
3: 12:32.

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2: 1:33.

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2: 1:59.
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2: 2 horas.

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2: 2:28.
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2: 2:28.

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2: 3:28. 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

através do poder dos passes, das curas espirituais, das garras dos orixás, dos jogos de búzios e das cartas de tarô. Eles lhe darão o rumo que você deve seguir em sua vida. Eles estão aqui para orientar os desorientados. Porque você bebe e não se domina? Porque doenças misteriosas te perseguem? Porque o seu casamento está fracassado?

problema. Eu não consigo ser feliz. Guardião, pensei até em suicídio como uma solução para o meu problema. E tudo isso, Guardião Oxóssi, tudo isso começou no ano passado. Eu perdi, de uma hora para outra, o controle do meu carro. Quando estava voltando de uma festa. E infelizmente, Guardião Oxóssi, quando me lembro daquela cena, quando eu me lembro daquela tragédia, eu tenho realmente vontade de me matar. Guardião, atropelei 4 pessoas e o pior, 2 delas veio a falecer lá mesmo no local. Guardião Oxóssi, desse dia para cá, não consigo mais dormir, não consigo mais trabalhar. Já passei por vários psicólogos, mas não adianta. Não consigo esquecer aquela triste cena. Guardião Oxóssi, todas as noites eu passo em claro. E quando consigo pegar um pouquinho o sono, lá me vem aquelas imagens. Eu tenho sonhos terríveis com aquelas pessoas que faleceram. Me sinto totalmente culpado pela aquela tragédia. E olha, Guardião Oxóssi, há uns 4 anos atrás, eu tive uma briga com uma pessoa. E esta pessoa é frequentadora do terreiro e feitiçaria. Será por causa disso que estou sofrendo tanto assim? Por favor, Guardião Oxóssi, me ajude!

7999719965 ou o 75991462008. Repetindo, série 5, ramal, é do Recôncavo Baiano, 7599146 2008

É assim mesmo. Como é que eu faço para o Ileaxé Palácio dos Orixás? Simples. Você entra no nosso site, que é www.palaciodosorixás.com, ou entra no canal do YouTube do Guardião Oxóssi ou da Cartomante Della Mari. É só colocar Guardião Oxóssi, o Cartomante Della Mari, tá lá o canal. Lembrando, só uma coisinha, lá no Rio Grande do Norte, tem uma pessoa querendo se passar pela Della Mari, cuidado, cuidado. Della Mari é uma senhora de 40 anos, né? Novinha como essa daí do Rio Grande do Norte, não, viu? Cuidado, muito cuidado, para não serem enganados, ok, gente? Assim.

Evungi Manamê, senhores do cosmos, e me dão a mão, Cosme e Damião, e senhores do chão, senhores do riso, da alegria, da fartura da água dos potes, dos vasos.

0: e senhores do chão, senhores do riso e da alegria da fartura da água dos poços. Dos vasos repletos de bênçãos, eu lhes agradeço por minha estrada, por minha vida e oportunidade. Certeza da continuidade e da prosperidade. A infância cheia de vida, pureza e alegria. Deus Erez e Ibejis, eu lhes saudo e lhes agradeço. Pois toda minha alegria nasce de tuas bênçãos. Feito as confirmações, meu filho foi curado. Eu e o meu marido, até hoje agradecemos pela graça recebida e passamos a confiar muito mais na oração e no poder da fé. E quando temos um problema, sempre procuramos o Senhor Guardião Oxóssi. Portanto, muito obrigada pelo que o Senhor fez pelo Ismael, nosso filho. Assinado, Maria Romana Rodrigues, de Caxias, no estado do Maranhão.
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2: Meus amigos e amigas, ouvintes do programa Guardião. Amigos e amigas, ouvintes do Pro Sete Chaves, em minhas mãos mais uma carta. Esta carta começa mais ou menos assim. Eu sou a Carolina de Malta Paixão, de Aquarema, na Bahia. Eu sou ouvinte do programa O Guardião das Sete Chaves. Guardião Oxó.

casa, guardião Oxóssi. E ainda mais, ele virou um alcoólatra. Ele chega brigando, quebrando tudo dentro de casa, me xingando, guardião Oxóssi. Ele me manda embora todos os dias. Eu não aguento mais essa vida, eu não aguento mais esse sofrimento. E de alguns dias para cá,

0: que está acontecendo? Por que você acendeu a luz? Guardião Oxóssi, eu acho que ele tem uma coisa ruim lhe acompanhando. E é por isso que eu tomei a liberdade de escrever ao senhor essa cartinha. E eu peço pelo amor de Deus, Guardião Oxóssi, me dê uma vidência. O nome dele é Antônio Fonseca. E o meu nome é Carolina de Malta Paixão, de Apuarima, na Bahia. Eu aguardo ansiosa para receber a sua vidência, Guardião Oxóssi. A palavra amiga do Guardião Oxóssi.
1: Santo Antônio pequenino, amansador de burro brabo. 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
2: tá. É brincadeira, é brincadeira. Um negócio desses, viu? Ah, meu Deus. Só os orixás meus. Jogando os meus búzios neste momento. Carolina de Malta, daí de Apuarima, a sua carta encontra aqui em minhas mãos. Estou vendo minha filha pela força espiritual que Deus me deu. Você está sofrendo muito com este homem. Você está sofrendo realmente com seu marido, porque foi um trabalho feito muito forte em uma garrafa de marafa. Ah, minha filha, eu vejo neste momento o Exu Mangueira, minha filha. Meu corpo está todo arrubiado neste momento. Eu vejo o Exu Mangueira amarrando a vida do seu marido. Aquela noite terrível, aquela noite, minha filha, aquela noite que ele se levantou e lançou a mão sobre uma faca, foi em direção da cama onde você estava deitada. Ele, tomado por esse espírito, por essa entidade maligna, o Exu Mangueira, ele gritava e dizia que queria lhe matar, mas não era o seu marido. E falava isso não, ô Carolina, era o Exu Mangueira. Era aquela força contrária, aquele demônio que estava no corpo do teu marido e tentava destruir a sua vida. E aí, minha filha, você se lembrou do Guardião Oxóssi e começou a rezar as orações. Eu rezo aqui no programa o Guardião das Sete Chaves. E aquele homem caiu. E no momento que ele caiu, ele dizia: o que é que está acontecendo? O que é que está acontecendo? Onde eu estou? O que é que eu estava fazendo? Sabe o que era? Era o espírito mal que havia deixado o corpo do seu marido. Através da oração que você fez, através da água benta que você jogou em cima dele, era o espírito mal que havia deixado o corpo do seu marido. Carolina Malta.

Colocou numa garrafa de marafa, uma garrafa de cachaça. O nome dele foi colocado Pimenta do Reino. Foi feito um trabalho com coração.

aquela encruzilhada. Foi feito esse trabalho para destruir o seu marido. E o seu marido hoje está possesso por um terrível espírito maligno. O Exu Mangueira, não adianta você chorar. Não adianta você chorar. Você está chorando agora, não chore. O problema do seu marido tem jeito. Eu quero convidar agora você neste momento, minha filha Carolina Malta Paixão, aí de Apuarema, e todos aqueles que estão passando por este

Venha ao Ileaxé, Palácio dos Orixás. Traga uma peça de roupa e traga uma fotografia recente e corpo inteiro da pessoa. É impossível, me traga.

0: via recente e corpo inteiro da pessoa. É, se possível, me traga um litro com água. Eu quero rezar, eu quero desfazer este mal. Eu quero rezar, eu quero desfazer esta bruxaria, desfazer este mal que está amarrando a sua vida, Carolina de Malta Paixão, aí de Apuarema. Venha, Ileaxé, Palácio dos Orixás, eu, Guardião Oxóssi, vou expulsar esse demônio, esse chumangueira. Meu marido irá pegar nojo e bebida. Não vai mais passar bem em frente de um bar. Passar ele pode até passar. Por entrar, não irá entrar de jeito nenhum. Sabe por quê? Porque eu garanto que eu sou ele, o Guardião Oxóssi. Digo e repito, não falou com o Guardião Oxóssi? Então, meu amigo, então, minha amiga, você ainda não falou com ninguém.
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1: 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Um grande abraço e até o próximo encontro.
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amigas, para você acompanhando e ouvindo a nossa programação nesta manhã, hoje, segunda-feira, 7 de setembro, o ano é 2026. Meus amigos, vamos pedir a Deus a proteção neste feriado, feriado prolongado, né? Muitas pessoas viajando, muitas pessoas na estrada, muitas pessoas no corre-corre, feriado. A gente pede prudência, tranquilidade, calma, acalma os corações das pessoas, muita gente viajando, muita gente nas estradas, paciência, prudência. Quando o feriado é prolongado, a gente sabe, né? Muitas pessoas viajando e aumenta bastante o número de acidentes, gente.

STF. O STF fragilizado por esse esquema aí do Moraes. Como é que está agora? Por isso, a situação do Moraes. Mas nós vamos trazer daqui a pouquinho as informações aqui no programa Levante a Voz, a linha direta com o povo, sobre a expectativa de como será o dia hoje também em Brasília. Mas, Santo Antônio de Jesus, tudo tranquilo, desfile.

não existe crise. Segundo alguns membros da direita, o povo está passando fome, miséria e necessidade. E você diz o quê? O que é que está acontecendo com você em relação a anos anteriores? Tem gente que diz que está tudo igual. E tem gente que piorou, mas não foi tanto assim como estão dizendo. Há quem diga, para algumas pessoas houve uma melhora. E a percepção que as pessoas têm? Vamos falar sobre isso daqui a pouquinho.

0: perna curta dele, que dribla, que é uma beleza. Me disseram que ele é igual aquele jogador do dia, rapaz.
1: Naldinho?
0: Não, esse que dribla, só não faz gol, mas driblar e correr com ele. 3 e 16.
1: 3? 3?
0: 3,

0: Pois quem está na linha é Tino Alves, também trazendo o nosso giro, né? E trazendo aí a sua participação. Rapaz, o telefone, o microfone de Tino ontem, vou contar uma resenha aqui pra... Sumiu. Foi mobilizada a Polícia Civil, Militar, Federal, mas encontrado.
1: E tava graças onde? A Deus.
0: Hein?
1: E tava onde? O microfone?
0: Eu não sei ainda o resultado, viu? Inclusive teve outro também, Leonardo Valente, perdeu a chave do carro dele, procura ali, procura aqui, procura ali, procura aqui. Quando for encontrar, ele esqueceu dentro da viatura porque ele foi conversar com um policial. Quase a viatura ia embora e levava a chave dele, ia ter que encomendar outra chave. Rapaz, mas eu não sei aquele
1: pessoal,
0: puxou.
1: Pessoal tava desnorteado aí, viu?
0: Foi, pá, empolgado.
1: É.
0: Muito bem, agora 6:23 na Bahia. 6:23, tem um colega nosso que sempre esquece apenas de um óculos. Imagina. 6:23. Eu esquece ou perde, né? Vamos lá com você, Tino Alves.
2: Muito bom dia! Bom dia, bom dia a toda a nossa equipe, bom dia os amigos ouvintes ligados aqui no Levante a Voz, amanhã desta segunda-feira. Feriado Nacional, Dia da Independência do Brasil. A unidade móvel está nas ruas aqui no Levante a Voz, na 97,1. 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A Universidade do Estado da Bahia, UNEB, lançou um edital com 5.497 vagas para o vestibular de 2027. As inscrições poderão ser feitas.

0: É, aí acordou na madrugada pra beber água, pisou naquele xixi gelado do lado da geladeira, agora tá migando porque não aguenta mais isso.
1: Eu não aguento mais, eu tava cozinha, eu piso naquele xixi gelado, eu vou igual um saci pro tanque lavar o pé.
0: Como é que você sentiria se você cagasse a vida inteira em cima de uma análise da Miriam Leitão, de um furo do Ocel Bode, de uma crônica genial do Veríssimo, e do nada alguém chegasse pra você e falasse, não, caga nesse papel toalha branco, mija nesse ralinho braille, você ia gostar?
1: Não.
0: Ah, manda seu cachorro agora mijar na porra do seu iPad.
1: Eu sei que eu errei. Me diz o que eu tenho que fazer, vai. Vou ter esse jornal de volta. Por favor, só quero.
0: Pede desculpa, Luciene.

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0: lá na comunidade. Quando ele bebia, ele só entrava.
1: Seu beijo,
0: que arte. Ele só aceitava entrar no bar, quem aceitasse ele entrar montado no jegue. Aí tinha dono de bar que não gostava disso aí.
1: Pra entrar no bar com
0: o jegue, ele tomava uma e saía. Mas ele fazia isso já pra perturbar algumas pessoas que ele... Aí alguns já deixam, não, toma um beijo, eu levo a cachaça aí pra você fora. Disse, não, só vai. Ele tinha um nome do jegue, eu esqueci o nome lá. É que ele colocava.
1: Agora, se a cachaça não fazia nada disso.
0: Hein? Cê... Nem nada, ele nem lembrava. Ele ou lembrava, ou o pessoal ficava assim, quando falava com ele, ele ficava meio, né? Aí a história de, uma das histórias que ele fala, não sei se é folclórico, se é aquele que parou de beber porque chegou num bar, o cara disse, beijo, você bebeu aqui ontem, pagou ainda pra fulano de 20 reais. Ele foi mesmo e não lembrava. Aí chegou no outro bar e disse, rapaz, você bebeu aqui, pagou pro pessoal, a gente não lembrava, então tive que pagar. Aí ele disse que começou a se preocupar, né? Isso daqui a pouco vão dizer que eu dei o butuinho, não lembrava, aí pronto. As histórias dele, que ele ia dizer. Mas não sei se fez, mas graças a Deus parou de beber aos 60 anos e parou de fumar com 84 anos. Tá aí com 97 anos, não para casa. 7h42, vamos ao intervalo e a gente volta já.
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2: Agora 7:47. Bom dia.
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lá da região do Calabar, sentindo aqui a Avenida Cicino Pinto de Queiroz, já com toda essa energia, toda essa tradição do 7 de setembro. Olha, vamos aqui com a programação, daqui a pouquinho o hasteamento da bandeira, logo mais às 8h15, revista Tropa, aqui de frente à Prefeitura Municipal, onde nós estamos.

0: Imbuí?
1: Acho que foi no Imbuí.
0: Isso.
1: E aí o reflexo, essa é a violência mais preocupante. Eu não tô dizendo, entendam o que eu quero dizer aqui, quando teve aquela guerra, acho que foi 2022, que Santo Antônio teve 85 mortes. Ali foi uma coisa específica da guerra do tráfico, que ninguém vai conseguir, que não vai acabar fácil. A polícia não vai matar soldados dele, eles mesmos acabam entre eles e tal, aquela briga toda. O preocupante é quando sai para a pessoa comum, é quando você tem o mais preocupante. Quando você tem latrocínios, quando você tem uma pessoa morrendo com bala perdida, o policial que tá paisana e é abordado, descobre que é policial e mata, isso aí, sabe? Agora, a briga do tráfico, ela exige um estudo, o Rio de Janeiro fica a briga de direita e esquerda, mas a realidade, viu, não é o seguinte, dizendo que a esquerda, ela é responsável por isso, por causa do crescimento do tráfico na Bahia, mas a direita governa o Rio de Janeiro também, há 20, 30 anos, e Comando Vermelho e PCC nasceram lá no Rio de Janeiro e São Paulo, e cresceram e se expandiram para o Brasil a partir desses estados comandados pela direita. Então, quando diz que a maneira como a esquerda lida com o tráfico não é eficaz, porque se criou, e aqui, quando você vem para Salvador, quando você vai lá para Fortaleza, quando você vai lá para o Rio Grande do Norte, esses grupos estão crescendo de uma maneira que ninguém controla. Agora, alguém querer me dizer que a direita se lida melhor com isso, esse discurso cai por terra no momento que a gente olha para Rio, São Paulo e vê onde... Lá, e outra, esses são os que cresceram e ficaram famosos. Tem vários outros que estão lá no Rio de Janeiro, dominado, controlado pela direita há muito tempo. E a gente ouve também essa coisa assim da esquerda dizer que tem a solução. Não tem solução, coisa nenhuma. Tanto que não deu solução, não conseguiu frear o crescimento desse grupo aqui na Bahia. E nos outros estados comandados pela esquerda também. Então, todos eles só têm falácia, ninguém tem solução prática. Se a direita tivesse solução para o crime organizado, teria acabado com ele, com o crime organizado no Rio de Janeiro e São Paulo. Se a esquerda tivesse solução para acabar com o crime organizado, teria acabado com esse crime organizado que está na Bahia. Tá? Agora, 8-3. Ah, porque Caiado, a verdade é que Goiás nunca foi igual ao Rio de Janeiro e São Paulo. Não. Nunca foi.
0: É um estado completamente diferente.
1: Diferente.
0: Tem nada.
1: É a mesma coisa, você olha, Brasília nunca teve esse tráfico, foi Rio de Janeiro e São Paulo. Aí ninguém acabou com o tráfico em Brasília, porque lá nunca teve tão forte. Tem o tráfico. Todo o Brasil tem. Mas dessa forma que é Rio de Janeiro e São Paulo, que virou a Bahia também, não. 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
2: Muito bem, Valente, os amigos ligados no nosso Levante a Voz, trazendo aqui essa notável, onde uma jovem identificada como Brenda Nicole Alves foi morta durante uma tentativa de assalto na madrugada deste domingo no bairro do Imbuí, em Salvador. Ela foi atingida por um disparo no rosto após ser abordada por um criminoso na Avenida Jorge Amado. O crime aconteceu por volta das 3 da manhã. Segundo informações preliminares, Brenda estava na

0: Gente, torcedor do Bahia, Fábio, Adnoel, mas a verdade é, o cara tava fazendo levantamento depois do Grupo City, acho que o Bahia nunca saiu, ou se sai, há muito tempo, do chamado G8. Não tem comparação. De como é e como era. Não é aquela coisa de brigar por títulos e ninguém vai chegar perto de Flamengo e Palmeiras tão cedo. Vamos com as notícias do esporte.
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2: Muito bem, vamos lá. As informações do esporte aqui no programa Levante a Voz, a linha direta com o povo. 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

0: de Madrid, alterna. E isso...
1: Mas título atrás de Madrid não chega.
0: Não chega.
1: Vai terminar
0: isso,
1: sempre...
0: Isso, em terceiro. Isso pra mim é preocupante, porque nós sempre tivemos uma rotatividade, quando o que os sul-americanos sempre falavam, você olha a classificação...
1: Aqui no Brasil é.
0: Do Campeonato Brasileiro. Aí tinha uma chilena comentando e dizendo, você olha aqui, você vê São Paulo, campeão.
1: Você leva seis times campeão. Com condições de ser campeão.
0: Isso, mas assim, campeão de Libertadores. Aí ela olhava assim, São Paulo já foi, esse Vasco aí...

0: colocação, mas como o Fluminense venceu, o Fluminense ultrapassou o Bahia. O Bahia é o quinto colocado, tem 43 pontos. Deixa eu trazer aqui a tabela completa. Flamengo é o primeiro, 54. Palmeiras, olha aí, rapaz, o Flamengo ultrapassou o Palmeiras, viu? Flamengo ultrapassou o Palmeiras. O Palmeiras estava lá na frente com vários pontos à frente, foi perdendo essa gordura.
1: Que pra nós, eu vamos falar a verdade, a distância do Palmeiras tinha dedo da arbitragem também.
0: Tinha ajudinha, né?
1: Tinha uma ajudinha da arbitragem também. Não é um time ruim, não, mas aquela distância toda, teve erros de arbitragem que ajudaram o Palmeiras.
0: Muito bem, o Atlético Paranaense, olha o Atlético Paranaense, meu amigo. É. Terceiro colocado, 45 pontos, apesar de ter perdido o jogo, não foi? Perdeu do Cruzeiro por 3-1.

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0: bem, agora 8h28 na Bahia. Dinoel, você trouxe nota de falecimento mais cedo, vamos recapitular, né? Essa questão da nota de falecimento, porque a gente às vezes fala o nome da pessoa, mas a pessoa é conhecida pelo apelido e é uma figura realmente muito conhecida aqui em Santo Antônio de Jesus, que é o Zé 200, né? Que acabou falecendo.
1: Que o nome dele, na verdade, é Valeriano José das Mercês Filho, conhecido como Zé 200, né? Ele faleceu ontem, o sepultamento será hoje, daqui a pouco, às 11 horas da manhã. Lembrando que o corpo, Léo, está sendo velado na Assembleia de Deus, na igreja Assembleia de Deus, que fica ali na Juraci Magalhães. A Assembleia de Deus que fica na Avenida Juraci Magalhães. O corpo está sendo velado lá. O corpo, felizmente, né, do Valeriano José das Mercês Filhos, conhecido como Zé 200.

0: Muito bem, 8h29, nós chegamos ao final do nosso programa, agradecendo ao nosso Deus Todo-Poderoso, pedindo paz e saúde para as nossas famílias.
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0: 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Agora 8:31. Bom dia.
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Luiz Henrique Juliano em Overdose. Que beleza, hein? Aqui no Sonsaço da Supraia. Pra você curtir na nossa programação, vamos lá, vamos lá, vamos lá. Tá na hora das prisões para o seu signo. Boa sorte pra você aí, viu? Muito bem, atenção você do signo de Áries neste feriado. É o seguinte, hein? Tudo indica que vai ser um dia para exercitar a paciência e ter jogo de cintura com parentes e amigos. Pela manhã, vejo o risco de fuzuê no lar. Mais tarde, pode pintar treta em rolê com as cascas de bala. Cuidado, viu? Cuidado! Olha, pode rolar torta de climão azedinha cedo, inclusive por conta de assuntos ou amor antigo. Pois palpites 25, 43 e 16. Cor pro vermelho. Atenção, touro! Olha a lua em leão, coloca a vida doméstica no centro das atenções a partir da tarde. Mas pode rolar tensão no início à noite. É um bom é que o seu lado acolhedor e criativo promete desfazer qualquer bagaça e devolver a paz. A lua favorece o diálogo até o início da tarde, embora a quadratura com Vênus possa

palpites. 29, 36 e 11. Cor pra hoje é o cinza. Atenção, gêmeos. Olha, segundou com os astros pedindo cuidado com o tal eu mereço, pois pode virar convite para gastar mais do que devia. Sua boa estrela tá on, mas o dia pede equilíbrio entre curtir a vida e cuidar do bolso.

0: minha amiga Rose. Rose, Rose Costureira. Grande abraço pra você, minha querida amiga. Muito obrigado, sempre aqui com a gente. Valeu, valeu, valeu. Agora faltando 13 minutos pras 9.
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Olha, pode rolar aquela química de milhões que você nem imaginava. Palpites 34, 43 e 47. Corojão Rosa. E agora tem Sagitário. Amanhã, início da noite, pedem a atenção, já que a amizade pode virar de ponta cabeça e discussões não estão descartadas. Olha, mais tarde o clima é outro, rolês divertidos

0: Vamos lá, tem mais ouvinte.
1: Bom dia, Dinoel. Bom dia, todos os ouvintes.
0: Oi,
1: da
0: bom
1: da
0: dia.
1: FM, com Clarice Castelo.
0: Oi, Clarice.
1: Passando aqui para dar os parabéns para uma amiga minha, da Cabeça do Homem, que está com a paternidade nova hoje. 21 anos, essa menina linda, maravilhosa, abençoada por Deus. Natiele, parabéns, minha linda, que Deus continue te abençoando sempre, sempre, sempre. Receba um abraço aqui de Clarice, seja amor de Cristo. Obrigada, Dinoel. Manda um abraço aqui para todos os ouvintes que eu sou rada da FM.
0: Oh, que bom, valeu, valeu, valeu, Clarice. Grande abraço, minha amiga, muito obrigado.

0: paquera e romance em alta. Pois é. 16, 38 e 34. Cor pra hoje, lilás. As previsões para o seu signo de volta amanhã, hein? De volta amanhã aqui no nosso Ligação Direta. Já já tem o Toque Biz e amanhã pra você.
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2: Agora 9 horas e 34 minutos da melhor.
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0: ouvinte participando e interagindo.
1: Bom dia, Dinoel. Quem tá falando aqui é Sônia, aqui no Riacho Danta.
0: Oi, amiga.
1: Eu feliz dia feriado pra você, né? Um feriado. Que Deus abençoe você e sua família. Se você passa a música pra mim, toque 10. Ofereça a música pra você, pra minhas duas filhas, Silene e Renan. Beijo, Dinoel.
0: Outro, Sônia, minha querida amiga.

0: 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Muito bem, vamos lá.
1: Indiscutivelmente a melhor.
0: Agora faltando 8 minutos para as 10.
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Muito bem, ritmo de feriado. Nosso Ligação Direta vai chegando ao final. Olha, você amigo ouvinte, meu muito obrigado. Obrigado a você que nos coloca em primeiro lugar de verdade. Já tem ele, já tem

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3: Anda FM, 31 anos em primeiro lugar, agora 10 horas mais 8 minutos. Bom dia pra você, estou chegando. Muito bem, pra ficar com você até o dia no nosso show de sucesso, show de alegria no seu rádio, começando a partir de agora, nesse feriadão de 7 de setembro.
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3: Que maravilha, gente, que beleza, hoje feriadão, hein? Singudou e feriado nacional, né? É, feriado da Independência, começando a partir de agora, claro, nosso show dos bairros, nesse dia especial de feriado da Independência do Brasil. É... Alô, meu Brasil! Pois é, doutor de Noel, volta amanhã, né?

de Noel volta amanhã, né? E a gente segue por aqui com o nosso Show dos Bairros e você participando com a sua participação, viu? É no 759-9711-6971. E aí, tá aproveitando o feriadão pra descansar, né? É. E vamos começar muito bem aqui o nosso Show dos Bairros com ele.

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1: Toda FM, em primeiro lugar de verdade, hora 10:18. Um abraço, meu amigo Marquinha, tá indo pro Barradão, né, Margoni? É, assistiu o jogo do Vitória, do Leão. Hoje tem Vitória e Grêmio, rapaz.

0: Muito bem, da FM, primeiro lugar de verdade, agora 10h28, para você que tá aí na sintonia certa da 97.1, muito obrigado pelo carinho da sua audiência. Ah, rapaz, esse feriadão bom demais, 7 de setembro, você que tá na sintonia certa, muito obrigado, hein? Deixa eu mandar aqui um abraço e parabenizar também, né? Dona Maria, alô Dona Maria José, aniversariante do dia, é a titia da nossa amiga Tânia aqui da Rádio Andaiá, rapaz. Fazendo aniversário, parabéns, Deus te abençoe. Muitos anos de vida, felicidades. É isso aí, que deseja toda a equipe da Rádio da FM e também a nossa amiga Tânia, que faz parte também aqui da Rádio Andaiá. Vai ter festa hoje, é coisa boa. Pois é, mais uma vez, meu amigo Marcunho de Batatinha tá indo pra Salvador. Irmão, vá com Deus aí, boa viagem, muita cautela aí no volante. É, vai levando energia positiva aí pro seu Leão da Barra, o Vitória. Precisa vencer hoje, né? Vamos lá então. Bom, será que eu volto já já? Não tira da sintonia não, porque daqui a pouquinho eu tenho muito sucesso pra você.
1: Bom dia! Bom...

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Volta na hora do nosso overdose. São 2 na sequência do Léo Santana, um gigante.

0: gente, o Léo Santana em overdose aqui no nosso show dos bairros.
1: Ô menina!
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0: Mariana Fagundes!
1: Genial!
2: Sucesso aqui no nosso Show dos Bairros, tá aí! Olha, deixa eu mandar um abraço aqui pra David, ouvindo a nossa programação, Rafaela também, pessoal da Fazenda Sucupira, pessoal de São Miguel das Matas, todo mundo ligado na Andaiá. Bom, gente, segura aí que eu volto já, já trazendo muito mais pra você, daqui a pouquinho tem o nosso Super Sequência. Pois é, sempre no oferecimento, olha, atenção. 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Bom, segura aí que eu volto já já, trazendo muito mais pra você.

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0: Tá aí, finalizando o nosso Super Sequência com Xande Avião e o Zé Vaqueiro. É o nosso show dos bairros que segue até as 12, você participando 99711-6971. Deixa eu mandar um abraço aqui pra Priscila, ouvindo também a nossa programação. Bom, segurei que eu vou já trazendo muito mais pra você.
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0: bonitas, né?
1: É. Isso. Milagres de Brotas.
0: R-119, é sul.
1: É, onde é a famosa Rio Bahia, né?
0: Exatamente.
1: Rio Bahia.
0: Cidade gostosa, viu?
1: É, muita gente bonita, pra lá. Tem a festa de vaqueiros todo ano, né? Que acontece lá. Pois é, um abraço aí, pessoal de Lagres. Tá pedindo a música aqui de Toque 10. Da música como é? Todo mundo tem fulano.

0: Nome da música como é? Todo mundo tem um fulano. Daqui a pouquinho, Luca, eu toco pra você. Vamos lá, seguimos aqui com o nosso Show dos Bairros.
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0: Andaiá FM, primeiro lugar de verdade, faltando 13 minutos para as 12.

0: sucesso do Zé Vaqueiro, finalizando o nosso show dos bairros de hoje. É, meu amigo Lucas, é isso aí, Lucas. Milagres FM, 2004, rapaz. Uma equipe boa, viu? É, tinha o Cláudio Cajaíba, tinha também aí o Cláudio Ferrari, que hoje está aqui em Santo Jesus, né? Na nossa co-irmã, Clube FM, tinha Jefferson. Pois é. Bom, gente, finalizando aqui o nosso show dos bairros, de volta amanhã. Hoje, feriado de 7 de setembro, a independência do Brasil, né? A todos, um excelente início de tarde. Daqui a pouquinho, tem um programa eleitoral gratuito.
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0: Manda FM em primeiro lugar de verdade, agora faltando 5 minutos para as 12.
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0: O som da Isa aqui na nossa programação especial nesse feriadão.
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0: Depois de Isa com Caos e Sal, a gente chega agora com João Gomes. São 12:54 na Bahia.
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2: Sou eu contigo até as duas. Nessa programação especial aqui de feriadão. Aqui de tudo, tem samba, tem pagodaço, tem pisadinha, tem forró, tem rock, tem flashback. Ed Mota chegando agora com o Manuel. Agora 1:06 na Bahia.

0: obrigado. Obrigado, EC, obrigado, Camboriú.
1: Tá aí, Gustavo Lima, proibido terminar. Fica comigo que tem mais sucesso e mais flashback pra você.

0: pra você, Pet Shop Boys, Go West. Um abraço aí pra nossa amiga ouvinte, Ana Cláudia Barreto, tá ligada com a gente nesse feriadão. Obrigado pela audiência. Agora, 1h49.
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0: quebra! Gabriel Fidelis com o Natanzinho aqui na melhor da IAFM, 31 anos em primeiríssimo lugar, 2h24. Ótima tarde pra você. É, seguimos nessa tarde maravilhosa, nesse clima gostoso de feriado, hein? Até 18, você participando do 9711-6971. 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Logo mais, às 8 da noite, tem Vitória e Grêmio, né? Bora ver, viu, Vitória? Que se não for hoje, meu amigo, esqueça. 97,1
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0: tô aqui trabalhando, te ouvindo, viu? Limpando o calçado, viu? Deixei pra você, tô aqui. É feriado pra cidade, mas eu tô trabalhando aqui no Cacau, limpando o Cacau, viu, Anny? Um beijo, cheiro, ótima tarde, abraço pra Sueli, muito pra Nauê, nos Ponte, pra Nadia, pra Clarice, pra Alice, pra todo mundo que te ouviu, viu? Um beijo, cheiro, você é nossa alegria, você é nossa princesa, nossa rainha, viu, Anny? Você é alegria da Nadia, viu, Anny? Você não é de ver sozinha, não, viu, Anny?
1: Beijo, cheiro,
0: ótima tarde, beijo, cheiro, bota uma música de Diana de Itália pra lá, viu? Doce, doce amor, viu?
1: Viu? Adeus,
0: beijo, cheiro,
1: tá certo.
0: Uma ótima tarde, abençoada.
1: Beijo.
0: Por quatro, minha linda.
1: Que maravilha, meu lindo. Valeu, Heraldo, aí no Baixão em Valença, rapaz, coisa boa. Aí trabalhando no Mesas Cacau, né, meu Heraldo? E ouvindo a programação da 97.1, coisa boa demais. Um abraço pra você e pra sua família também, que estão sempre sintonizados com a gente. 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

fazendo nesse feriado, hein? Fazendo o que de boa, além de estar nos escutando, né? Além de estar sintonizada na 97.1, me diga, onde é que você está, hein? Fazer o quê? Conta pra mim e vai no 97.1, minha amiga Gilda ligada com a gente, falando boa tarde, magnata, aqui é Gilda. Oi, Gilda, boa tarde, meu amor, tudo bem? Bom feriado pra você, viu? Oi, Anne, boa tarde, tudo bem? Tô ligada na sua programação, viu? Um abraço, Anne Magnata, mande um alô aí pra Rebeca e Maurício, todos ligados na sua programação. Faltou dizer de onde é que tá falando, mas valeu, Rebeca, valeu, Maurício. Um abraço pra vocês, obrigada pelo carinho, viu? 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

0: vida que pediu a Deus. Só de camarote que ela falou, produção, coisa boa demais.
1: Boa tarde,
0: Ana. Boa tarde, Maria.
1: Feliz tarde de segunda-feira com Jesus, cheia de saúde e paz pra todos nós e um abençoado feriado pra quem tá em casa e pra quem tá na estrada também.
0: Isso aí.
1: Eu não fui pra canto nenhum, como sempre. Estou aqui em casa de boa. Pra juntar todo mundo pra resenhar, mas você do lado de lá e nós do lado de cá.
0: Coisa boa!
1: E aí fica tudo junto e

0: 6:50.
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7: Você nas graças, UBS 4 e Mavida. Tá todo mundo ligado.

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0: Agora 4:32, segurem que eu já volto.
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0: 7 horas.
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1: 7:18.

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1: 8:01. 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

0: 8:57.
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